abraço. Quero tanto viajar, levar você ou deixar que você me leve. Tem tanto lugar bonito. Eu acho que nós dois podemos ter uma boa viagem.

0: Ei, quase mais quase. Eu estou.
1: Vai ser lá, quase.
0: Ana, brava, música. O que papa, Choli, Mr. Choli, men, arrumo, companhia, toco, gamo, toco. Eu vou te falar, Edgar, não, ariuele, papa!
1: Ariuele, darer! Caufela, guariço!
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